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Era como se tivesse companhia. Era como se tivesse companhia. Era branco com a palidez dos enfermos, mas tinha o brilho dos eternos.

queria você se apaixonar para o processo no caminho voltar. Sim. Porque você necessita de seu porto seguro. E nessa sua insegurança, a de hoje, o mar não está para mim.